Esta é a minha homenagem aos poetas do samba e àqueles que carregam com todo carinho sua chama.